0: Cristian, obrigado, viu?
1: Amém.
0: Paula Fernandes, uma salva de palmas.
1: Obrigada.
0: Obrigado. Obrigado mesmo.